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1: Ele te escolheu.

De voz vinda do trono que dizia: Eis que o tabernáculo de Deus está com os homens, pois com eles habitará, e eles serão o seu povo, e Deus mesmo estará com eles. E aquele que vencer herdará essas coisas.

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Quem se compara ao Filho do Homem? 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
1: Oi, amiga, tô chegando em Goiânia. Eu vou receber o laudo médico. Você pode ir comigo ao consultório?
2: Claro, amiga, vou com toda certeza. Pode contar comigo.

Foram mais de 20 anos de espera. Para ser mais precisa, foram 28 anos. Passei por inúmeros médicos e afirmaram que eu não tinha chance de gerar. Eu me agarrava nas promessas de Deus e o tempo foi passando. Em vários momentos, eu me peguei pensando, será que Deus se esqueceu de mim? Um episódio que marcou esse tempo de espera foi quando eu estava com a pastora Raquel Veras no shopping e de repente Deus tomou ela e ela com autoridade me disse, amiga, Deus me manda orar por você. Eu disse, agora, aqui? Ela disse, sim, vamos entrar aqui nessa loja e vamos orar. E ela segurou firme meus braços, a vendedora veio ao nosso encontro e a Raquel disse assim, nós não vamos comprar nada, nós só queremos um cantinho reservado para orar. E a Raquel dobrou os joelhos na minha frente, colocou as mãos no meu ventre e começou a clamar. As mãos da Raquel parecia que tinha fogo. Eu sentia queimar toda a região do meu ventre. Naquele momento, ele estava ativando a minha fé e mudando o meu diagnóstico. Saímos daquele momento renovada. Deus nunca perdeu o controle. Meu milagre chegou. No tempo de Deus. Creia, aquele que faz a promessa é fiel para cumprir.

Oh, aleluia. Tu és o Deus que jamais falhou. Tu és o Deus que não pode mentir. Tu cumpriste as tuas promessas na vida de Abraão, de Isaac, de Jacó. E eu sei que o Senhor cumprirá também as tuas promessas na minha vida. Eu sei que os teus olhos estão em mim, Senhor.

Podem passar os dias, podem passar os anos. Confia, meu amado, Ele trabalha para aqueles que nele esperam. Todas as palavras que Deus disse se cumpriram, e assim será na tua vida, meu querido. Mas quem sabe você não está vendo. Na verdade, você não precisa ver. O que você precisa é crer, porque Ele fará. Toda promessa passa pelo teste do tempo. Ele está provando o teu coração. Ele está forjando o teu caráter para que você desfrute.

palavra do Senhor diz: 1.000 cairão ao teu lado, 10.000 à tua direita, mas tu não serás atingido. Se o vento soprar contra a tua vida, clame o nome de Jesus.

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0: Santo Espírito, desce como fogo. Santo Espírito,
1: diga!
0: Incendeia, incendeia.
1: Vamos queimar por ele, vamos queimar por ele!

já cheio aí! Pensamos que só ia ser uma gravação. Já é um culto.

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Espírito Santo, vem nesse lugar. Enche os nossos corações da tua presença, Pai. Nós queremos ver a tua glória.

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0: você.
1: Mas foi instantâneo, senti na hora.
0: Eu sei, mas não foi isso.

Agora faça uma coisa por mim. Pega na mão dele, pega na mão dele, em nome de Jesus. Quem trouxe azeite, quem trouxe vinho, pega na mão dele. Ah, escuta.

meu Deus. Pode adorar o Senhor, pode adorar o Senhor. Pode adorar.

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somente Tu és o Deus do impossível, Senhor. E não há outro além de Ti. O meu Deus é o Deus do impossível.

0: negócio pra você.
1: Isaías teve a experiência de participar de um culto no céu. E quando ele chegou lá, ele viu anjos com seis asas. Com duas cobriu os pés, com duas cobriu

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2: Ele continua sendo fiel a nós.

Ela me faz lembrar de quando eu tinha 6 anos de idade. E eu lembro que dentro de uma igreja bem pequenininha, Jesus olhou para mim, uma menina improvável, que não tinha condição, que não tinha força para se levantar. E ele me deu uma promessa. Ele disse: Kellen, eu te levarei sobre essas nações. E hoje eu estou aqui como testemunho do Senhor para dizer que se Ele fez a promessa na sua vida, Ele vai cumprir, Ele vai fazer. Descansa o teu coração, pois Ele é fiel. Cante.

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0: sou grato.
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6: Olá, meus irmãos, graça e paz. Ótima sexta-feira, bom final de semana. Chegamos nesta sexta-feira dourada para louvar e engrandecer o nome do único Salvador, Jesus Cristo. Ótima sexta para você. Deus te abençoe. Vamos abrindo muito bem a programação com uma sequência linda que a gente separou para durante uma hora para o programa Adora Top da sua sexta.
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2: Aleluia. Nenhuma das boas palavras que o Senhor liberou caiu por terra. Todas se cumpriram, Simone.

0: Obrigado, amiga.
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0: 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Programa Dora Top com Jonatas Gonçalves fazendo parte do seu dia a dia, com músicas escolhidas a dedo do seu artista predileto. Claro, tem um pouquinho de tudo. Tem as músicas que foram sucesso e marcaram corações, marcaram épocas. E também tem as músicas novas, os lançamentos, as novidades, um pouquinho de tudo para você ficar por dentro dos bastidores e das músicas novas dos artistas. É o programa Dora Top, que volta no próximo bloco aqui na nossa rádio.
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4: Já voltamos com o melhor da música gospel do seu artista predileto aqui, com Jonatas Gonçalves no Adora Top.
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1: 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Você está na audiência do programa Dora Top, com as mais lindas canções do seu artista predileto, da sua banda, do seu cantor, da sua cantora, da sua dupla. A gente toca um pouquinho de tudo que você gosta no Dora Top com Jonatas Gonçalves, que volta depois do intervalo com mais músicas.
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1: 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As mais lindas canções, a mensagem de Deus através da música, nas vozes do seu artista predileto. É o Jonatas Gonçalves, vou me despedindo por aqui, mas fica aqui o nosso beijo, o nosso abraço, o nosso carinho, o nosso aperto de mão a todos os ouvintes que nos prestigiaram com a sua audiência até este horário aqui na nossa rádio no Adora Top. Fiquem com Deus e até a próxima edição neste mesmo horário. Até lá!
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8: A graça e a paz, povo do avivamento! Oi, gente! Chegando por aqui mais uma edição do seu programa Diante do Altar. Eu sou seu irmão em Cristo, pastor Giovanni Nunes, trazendo para você essa programação diária de segunda a sexta-feira. É com nós, é isso mesmo. Estamos aqui hoje, sexta-feira, sextou! Esse é mais um dia que o Senhor nos fez. É a nossa sexta-feirosa de muita alegria, de muita palavra, de muito louvor, aqui da melhor do rádio para você. E chegando por aqui, a edição mais abençoada do seu rádio, edição do programa Diante do Altar, para abençoar você. É um prazer poder estar aqui abençoando você todos os dias. E lembrando, de segunda a sexta-feira, nesse baita horário, nesse mesmo horário, você ouve a nossa programação aqui no seu rádio, aqui na melhor, tá bom? Então vem comigo, começamos agora a nossa sexta-feira de música boa, abençoando a sua vida. Aumenta o volume aí, vem pra melhor, porque você tá na boa. Tá aqui, tá na boa, é top!
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1: Muito bem, gente, tá aí pra vocês então, depois dessa super sequência. Você agora vai dar uma pausa rapidinho aqui, a gente vai dar um break, mas coisa rápida, aquela coisa rápida, sabe, de vapt-vupt. É só pra molhar a garganta e voltar pra trazer mais sucesso pra você, pra poder sentir mais presença de Deus, porque já estamos sentindo a glória de Deus aqui na programação, hein? Tá gostoso demais o programa de hoje e, é claro, tá bom porque você tá aí junto com a gente. Então, enquanto eu vou pro break rapidinho, faz aquela pedida, aquele pedido abençoado, vai lá, convida alguém, chama alguém pra ouvir a programação Diante do Altar, porque tá rolando coisa boa e vai rolar muito mais. Como eu digo sempre, o melhor de Deus está por vir. Então, fica por aí que eu volto já já, trazendo mais de Deus na programação mais top do seu rádio.
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1: Muito bem, voltamos ao nosso intervalo. É o programa Diante do Altar. Eu sou seu irmão em Cristo, pastor Divani Nunes, de segunda a sexta-feira, nesse horário, trazendo alegria em forma de programa para você, trazendo felicidade e trazendo as bênçãos do Senhor para sua casa. Que bom saber que você tá aí gostando da nossa programação, hein? Olha, se eu fosse você, convidava alguém. Peço sempre, convida alguém para ouvir a programação, indica essa rádio, porque essa rádio é top, é feita para você, tá bom? Olha, eu vou de mais música, você aumenta o volume, vamos de mais louvor, mais canção bonita pro seu coração. Você que tá aí no seu trabalho, você que tá aí na sua casa, você que tá aí na caminhada, onde você que estiver, ligadão com a gente. Muito obrigado pela audiência. Então essa aqui vai para você, em especial para você que tá com a gente na audiência. Mais uma no Diante do Altar, para você.
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para Ele como uma criança. Nós estamos aqui no Seu colo, Pai. Nós não entendemos muitas coisas, mas nós confiamos naquele que é poderoso para fazer infinitamente mais. A dor é grande, mas a confiança é maior do que a dor. Confiamos em Ti, Senhor.

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1: Tudo bem, tem pra vocês então. Voltamos depois dessa super sequência de Deus pra sua vida. Nos resta agora ir pra um rápido intervalo e voltamos já já, trazendo mais de Deus pra você, trazendo mais louvor, mais bênção de Deus na programação Diante do Altar. Diante do Altar, volta já, fica por aí, não sai não, não muda de frequência não, hein? Fica por aí e aproveita e fala o seguinte, chama mais alguém pra ouvir a programação. Volto já já, trazendo mais de Deus pra sua vida, o melhor de Deus tá rolando aqui na melhor. Volto já já.

0: volta.
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0: bem, estamos de volta depois desse intervalo. Voltamos com Diante do Altar para você, trazendo mais alegria em forma de programa. Trazendo mais alegria em forma de programa para abençoar a sua vida. É uma chuva de bênção no seu rádio, essa programação, viu? Quero dizer para você que você está sendo abençoado e é um prazer para a gente poder estar sendo um canal de bênção na sua vida. Tenho certeza que o programa tem sido bênção para você. De segunda a sexta-feira, estamos aqui nesse horário para abençoar a sua vida. E chega de falar, chega de delonga, porque eu sei que você quer ouvir canção bonita, você quer ouvir louvor, ou quer ouvir louvor abençoado, e então vai rolar agora mais canção bonita. Aumenta o volume por aí, porque vem louvor bonito para você aqui.
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0: O Salmo de número 30, o versículo 5, diz assim: o choro pode durar uma noite, mas a alegria vem pela manhã. Meus amados, no Gotas da Palavra de hoje eu trago um texto muito conhecido de todos, repetido, expressado, gravado no coração, que é o Salmo de número 30, verso 5. É um texto já expressivo, um texto que já não precisa de explanação, quando ele diz: tudo, o choro dura uma noite, mas a alegria vem amanhecer. Mas na verdade, esse texto, ele não é um texto literalmente que o choro durou uma noite e a alegria vem pela manhã somente. Ele é um texto profético, porque a noite aqui simboliza os dias maus, a noite aqui simboliza os dias complicados que nós temos na vida. Infelizmente, os dias maus vêm, o apóstolo Paulo já disse isso, né? O apóstolo Paulo já nos disse em Efésios, no capítulo 6, que nós deveríamos estar revestidos de toda a armadura de Deus para que possamos suportar o dia mau. Então o dia mau vem e o choro que dura pela noite, a noite é o tempo que você vive, às vezes, em meio às suas crises, em meio às intempéries, em meio às provações, em meio às dificuldades. Sabe, aquele tempo de guerra no casamento, aquele tempo de batalha no meio das finanças, aquela porta que se fechou, aquele tempo de desemprego. Então, assim como a noite, o choro dura uma noite, expressa um tempo, um período. A noite tem um período. Provavelmente ela começa às 18 horas e só vai terminar às 6 da manhã. Há um período. Mas a gente tem que entender uma coisa: é um período que acaba, é um período que passa. Ou seja, a noite não é para sempre. Ou seja, o seu choro não é para sempre. Ou seja, essa prova, essa tempestade, não vai ser para sempre. O que esse texto expressa para nós é que tem um tempo certo para que a alegria venha. Então, talvez você está me ouvindo hoje e está vivendo noites sombrias da sua vida, dentro da sua casa, com o seu cônjuge, com os seus filhos, com os seus pais, talvez alguém que você ama que está num leito de dor, num hospital, e você diz: meu Deus, quando isso vai passar? A palavra de Deus é o que nos conforta, é o nosso alívio, e ela traz essa expressão, dizendo e lembrando a você que a noite passa e o dia chega. O choro vai durar só uma noite, mas quando o dia chegar, vai ter alegria. E deixa eu profetizar algo para você hoje do meu coração. O tempo de cantar, o tempo de alegrar-se está chegando. Só confie em Deus. Não saia da presença dEle, não desista de crer nele. Por mais impossível e improvável que seja de que haja uma mudança nessa história, de que haja uma mudança no seu cativeiro, receba essa palavra no seu coração. Vai passar. A noite já está acabando, o choro já está chegando ao fim, a tristeza já está indo embora, e Deus vai trazer um tempo novo. Que completa essa palavra é o Salmo 126, versículo 5, que os que semeiam em lágrima cegarão com alegria. Então você semeia suas lágrimas no Senhor, porque Deus vai trazer um tempo da alegria. Eu quero profetizar: o choro está cessando, a alegria está chegando, a noite está indo embora e o raiar de um novo dia está prestes a aparecer para você. Você vai sorrir, é o que eu profetizo para a sua vida. Enxuga lágrimas dos seus olhos e se prepare para se alegrar. Gotas da Palavra de Deus, eu sou o pastor Giovanni Nunes.
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Glorificado seja Deus para sempre.

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1: Oba, tá começando por aqui o nosso Gospel Show. Início de final de semana, né? Final de semana já tá aí batendo na porta. E a gente tá aqui com mais uma edição do nosso Gospel Show. Pra você que merece sempre o melhor, não é mesmo? Seu amigo e irmão Alex Gouveia já tá na área. Graça e paz, tudo bem com você? Pois é, estamos na área, trazendo mais uma edição do nosso Gospel Show com muita música de qualidade, muita alegria, muita animação no seu rádio. Show tristeza, show desânimo! Aqui é só alegria no programa mais top do rádio. Então aumenta o volume, porque a nossa primeira sequência promete, tá? Essa é top demais! Abrindo a nossa primeira sequência de hoje.
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0: Olha, eu volto já. Daqui a pouquinho tem muito mais Gospel Show pra você. Não sai daí.
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3: Oba! Estamos de volta aqui com o Gospel Show. Por aqui a música não para. Se liga aí.

0: Opa, já já tem mais Gospel Show aqui na sua rádio. Não sai daí que eu volto já.
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0: E aí, tá gostando do Gospel Show? Estamos de volta. Aumenta o volume que tem muito mais músicas para você aqui na nossa programação.

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1: Opa, acabou o nosso Gospel Show, tá bom? O Gospel Show tá ficando por aqui. Obrigado pelo carinho da sua audiência, sua participação. Fica triste não, que eu volto no próximo com muito mais, se o nosso grande Deus assim nos permitir. Tchau, tchau, beijão, fui!
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É tão bom quando chega a sexta-feira. É, no fim de semana dá aquela sensação de missão cumprida, dever cumprido, mas também é hora de agradecer, né? Com as grandes músicas que eu preparei para você, no Estação Louvor, nós teremos a chance de elevar o nosso pensamento até nosso Pai Criador, nosso Deus maravilhoso e protetor. Estação Louvor está começando nessa sexta-feira. Bom fim de semana!

0: Aqui os intervalos são sempre muito rápidos, então não saia daí, é rapidinho e a gente volta com muito mais música. Até já!
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0: Legal, tivemos as mensagens dos nossos parceiros de programação e já estamos de volta com muito mais música.

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0: Pessoal, vou dar uma paradinha na programação, vamos ouvir as mensagens dos nossos parceiros, mas é super rápido e eu já volto com muito mais música. Já já estamos de volta, não saia daí.
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0: Oi, eu falei que era rapidinho, já estamos de volta e agora tem mais sucesso na melhor programação do seu rádio. Escuta essa aí.

0: nosso encontro de hoje, infelizmente, está terminando. Espero que você tenha gostado. Eu fiquei muito feliz da gente se encontrar mais uma vez aqui na sua rádio. Tá combinado? A gente vai se encontrar de novo. Então, obrigado pela sua companhia, pelo carinho de sempre e pela audiência maravilhosa. Tchau, tchau.
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Apocalipse diz que o espírito de profecia é o testemunho de Jesus. Isso quer dizer que não existe nenhum espírito mais profético, nenhum ambiente mais profético do que aquele onde Jesus é declarado. E Filipenses diz que ele mesmo sendo Deus, ele não usurpou o lugar de Deus, mas ele se fez homem, ele foi humilde, obediente, fiel até a morte, e morte de cruz. E por isso o Pai lhe deu um nome que está acima de todo outro nome. Isso quer dizer que o nome da corrupção não está acima do nome de Jesus. Isso quer dizer que o nome do câncer não está acima do nome de Jesus. O nome da depressão não está acima do nome de Jesus.

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0: Oi, amiga, tô chegando em Goiânia. Eu vou receber o laudo médico. Você pode ir comigo ao consultório?
1: Claro, amiga, vou com toda certeza. Pode contar comigo.

Foram mais de 20 anos de espera. Para ser mais precisa, foram 28 anos. Passei por inúmeros médicos e afirmaram que eu não tinha chance de gerar. Eu me agarrava nas promessas de Deus e o tempo foi passando. Em vários momentos, eu me peguei pensando, será que Deus se esqueceu de mim? Um episódio que marcou esse tempo de espera foi quando eu estava com a pastora Raquel Veras no shopping e de repente Deus tomou ela e ela com autoridade me disse, amiga, Deus me manda orar por você. Eu disse, agora, aqui? Ela disse, sim, vamos entrar aqui nessa loja e vamos orar. E ela segurou firme meus braços, a vendedora veio ao nosso encontro e a Raquel disse assim, nós não vamos comprar nada, nós só queremos um cantinho reservado para orar. E a Raquel dobrou os joelhos na minha frente, colocou as mãos no meu ventre e começou a clamar. As mãos da Raquel parecia que tinha fogo, eu sentia queimar toda a região do meu ventre. Naquele momento ele estava ativando a minha fé e mudando o meu diagnóstico. Saímos daquele momento renovada. Deus nunca perdeu o controle. Meu milagre chegou. No tempo de Deus. Creia, aquele que faz a promessa é fiel para cumprir.

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0: você.
1: Mas foi instantâneo, senti na hora.
0: Eu sei, mas não foi isso.

Glória a Deus, aleluia, a paz do Senhor Jesus, meu irmão, a paz do Senhor Jesus, minha irmã, que Deus abençoe grandemente a vida de cada irmão nessa tarde de sexta-feira. Glória a Deus, aleluia, glória a Deus, está começando mais uma programação aqui pelas ondas sonoras da nossa web rádio, Edificando Vida. A verdade é Jesus. Glória a Deus. Aleluia. Já quero pedir a cada irmão para que vocês possam estar compartilhando aí o link. Compartilhe o link da rádio aí no grupo da família. Compartilhe o link da rádio aí com os amigos para que a gente possa compartilhar uma palavra com os irmãos nessa tarde de sexta-feira. Glória a Deus, aleluia. Glória a Deus. Meus irmãos, então, muita coisa tem acontecido, né? E tá chegando aí, né? A volta do nosso Senhor e Salvador Jesus Cristo. Os sinais estão para todos os lugares, né? A gente tem visto que tudo que o Senhor falou já está acontecendo. Jesus teve uma certa vez, Jesus ele estava sentado no Monte das Oliveiras, quando os discípulos se aproximaram dele, em particular, lhe pediram: diga-nos, quando essas coisas vão acontecer e que sinal haverá da sua vinda e do fim dos tempos? Um certo dia, Jesus, no Monte das Oliveiras, os seus discípulos, aproximando de Jesus, pediram para ele explicar qual seria o sinal da vinda de Jesus. Meu irmão, hoje de repente você tem perguntado qual é o sinal da volta de Jesus. A Bíblia fala que no final dos tempos, conforme aumentasse a iniquidade, o amor de muitos esfriaria. E hoje é o que a gente está vendo. Hoje você vê a maldade crescendo a cada dia mais no coração do homem e o amor esfriando. Hoje qualquer discussão é motivo de morte, já não é motivo mais de briga. Hoje você não vê fulano brigou um com o outro, teve uma discussão, mas logo acabou. Você não vê isso acontecendo. Quando tem uma discussão, você pode ter na mente, ali vai acontecer uma tragédia. Vai acontecer um homicídio ou uma tentativa de homicídio. Hoje o ser humano, ele está muito mal. O ser humano não tem misericórdia. O ser humano não tem mais amor. O ser humano não tem compaixão. O ser humano não tem paciência. O ser humano não tem mais amor com o próximo. E Jesus nos ensinou. Um dos mandamentos de Jesus é para que eu e você ame o nosso próximo como a si mesmo. E hoje não é isso que a gente está vendo. Hoje qualquer discussão é motivo ali de um tentar tirar a vida do outro. Então, meu irmão, minha irmã, isso tudo é o princípio das dores. Jesus está voltando. Qual o sinal que você quer mais ver? Um certo dia, João Batista estava no cárcere, estava preso, e João Batista teve também essa dúvida. João Batista ficou sabendo de Jesus, e olha que João Batista,
ele veio na frente para abrir caminho para Jesus, para falar de Jesus. Sabe aquela pessoa que você coloca intermediando você? Tipo um advogado, você coloca ele na frente para falar para você. E depois ele vem logo atrás. Jesus colocou João Batista na frente e deu João Batista a seguinte ordem para ele falar. Através de Deus, Deus enviou João Batista. E antes de Jesus, do Filho de Deus, chegar na terra, já estava sendo anunciado por João Batista. E ali João Batista ajuntou mais uns discípulos, uns seguidores. E ali João Batista começou a falar da volta de Jesus. Ele falou: olha, está vindo alguém aí que é mais importante do que eu. Eu não sirvo nem para desatar a sandália dele. E aí João Batista falava de Jesus, né? E aí Jesus, conforme João Batista anunciou, Jesus, ele veio. Mas teve um certo tempo, João Batista preso, João Batista estava com dúvida. Ele pediu para que os discípulos dele fossem até Jesus e perguntasse para Jesus se era ele mesmo que era o Messias ou se eles deveriam esperar outro. E Jesus mandou o recado para João Batista na prisão. Falou: olha, fala para ele. Olha, está acontecendo milagres. Pessoas estão sendo curadas. Cego está enxergando. Leproso está sendo purificado. Pessoas enfermas estão sendo curadas. Pessoas possuídas por demônios estão sendo libertas. O morto está ressuscitando. Então tudo estava acontecendo conforme João Batista foi anunciado que iria acontecer na volta de Jesus e qual seria os milagres que Jesus iria fazer. E Jesus continua fazendo esses milagres até hoje. Mas a humanidade esqueceu. O tempo passa e a humanidade acha que Jesus mudou. Jesus não mudou, meu irmão. Jesus é o mesmo. Jesus, ele não mudou. Ele é o mesmo. Aquele que fez milagres, que deu ordem para Moisés abrir o mar, para que o povo pudesse passar em terra seca, é o mesmo. Aquele que no deserto deu ali a ordem a Moisés para que Moisés ferisse a rocha e daquela rocha tivesse água para o povo beber. Jesus, ele é o mesmo ontem, hoje e para sempre. A Bíblia está nos orientando que Jesus não mudou. Eu mudo, você muda. Mas Jesus, ele é o mesmo. Tudo que Jesus falou irá acontecer. Então os discípulos perguntou para ele: qual seria os sinais da volta de Jesus? E Jesus respondeu. Tenha cuidado para que ninguém os engane, porque muitos virão em meu nome dizendo: eu sou Cristo. Enganarão a muitos e vocês ouvirão falar de guerras e rumores de guerras. Fiquem alertas, fiquem atentos e não se assustem, porque é necessário que isso aconteça, mas ainda não é o fim. Porque nação se levantarão contra nação e reino contra reino. Haverá fomes e terremotos em vários lugares. Meu irmão, tudo isso está acontecendo.
Está tendo fome em vários lugares. Está tendo terremotos em vários lugares. É nação lutando contra nação. É reino contra reino. Tudo isso está acontecendo. Por quê? Porque as escrituras estão se cumprindo. Jesus está voltando. E eu e você, nós precisamos mudar o jeito de viver. Nós precisamos viver, nós precisamos agir como o povo escolhido de Deus, que Ele escolheu para estar com Ele. Nós não devemos ficar olhando para as coisas desse mundo, mas nós devemos olhar para o céu, de onde vem o nosso socorro. Jesus, ele tem falado muito para mim e você olharmos para o céu. No livro de Colossenses 3:1, olha o que a palavra do Senhor diz. Vocês foram ressuscitados com Cristo, portanto, ponham o seu interesse nas coisas que são do céu, onde Cristo está sentado ao lado direito de Deus. Então, nós temos que colocar o nosso interesse nas coisas do céu. O nosso interesse não pode ser nas coisas desse mundo, mas tem que ser na eternidade. O Senhor tem algo grande preparado para nós. Então, nós temos que ficar em alerta, porque Jesus está voltando. Glória a Deus, aleluia! Glória a Deus. Vou dar um tempinho para você compartilhar o link. Daqui um pouquinho eu vou voltar, já compartilhando a palavra com os irmãos, em nome de Jesus. Então, coloque os seus interesses nas coisas que são do céu, onde Cristo está sentado ao lado direito de Deus. Então, o nosso interesse não tem que ser nas coisas desse mundo, mas tem que ser na eternidade. Tem que ser com as coisas do céu, de onde o nosso Senhor Jesus Cristo está sentado ao lado de Deus. Glória a Deus, aleluia! Daqui um pouquinho eu volto, compartilhando a palavra com os irmãos, em nome do Senhor Jesus. Vamos de mais louvor, daqui um pouquinho eu volto, em nome de Jesus. Glória a Deus, aleluia!

Glória a Deus, aleluia! Voltando aqui com a nossa programação, o programa Entardecer com Cristo. A apresentação, esse vosso amigo, o Rosalino Cardoso, aqui pelas ondas sonoras da nossa web rádio, Edificando Vida, a verdade é Jesus, com a parceria aí com nossa igreja Esperança, em Parnaíba, Piauí, na direção do pastor Marinaldo Vieira. Glória a Deus, aleluia! Quero mandar um forte abraço aqui para nossa irmã Alcione Rodrigues, na escuta lá em Parnaíba, Piauí. Glória a Deus, aleluia! Já quero agradecer a cada irmão conectado aqui na programação nessa tarde de sexta-feira. Glória a Deus, aleluia! Meu irmão, que coisa boa estar com os irmãos conectado aqui pelas ondas sonoras da nossa web rádio. Glória a Deus. Já quero compartilhar uma palavra com os irmãos nessa tarde maravilhosa. Nessa tarde de sexta-feira, quero compartilhar uma palavra com os irmãos em nome de Jesus. Uma palavra para que você possa já ser abençoado pela palavra do Senhor Jesus. Glória a Deus, aleluia! Meus irmãos, quero compartilhar uma palavra com os irmãos nessa tarde maravilhosa de sexta-feira. Glória a Deus! Quero falar de algo muito importante que a humanidade está deixando, está esquecendo, está achando que o nosso Senhor, ele muda. Olha o que aconteceu com João Batista. João Batista chegou um tempo

E ele veio falar de Jesus. Chegou um tempo que João Batista preso, ele ficou em dúvida. Hoje as pessoas não acreditam mais. Hoje a humanidade estão desacreditados. Acha que Jesus não vai mais voltar. Ah, mas é tantos anos que falam da volta de Jesus. Eu não acredito não que Jesus volta. Mas tudo que o Senhor prometeu, ele é fiel para cumprir. E o Senhor prometeu que ele irá voltar para buscar o teu povo. E as pessoas acham que Jesus mudou, mas ele não mudou. Jesus é o mesmo. Jesus, ele é o mesmo. Ele não mudou. Ele continua na sua essência, no seu caráter. Jesus, ele não muda, meu irmão. Eu e você, nós mudamos constantemente. Nós estamos mudando. Mas o Senhor, o nosso Deus, a essência dele não muda. O caráter, as suas promessas não mudam. Glória a Deus. Então o Senhor, ele não muda. O caráter do Senhor, as promessas não mudam. O Senhor continua sendo o mesmo. Você vê as pessoas mudando o seu caráter. Pessoa que outra hora tinha temor pelas coisas de Deus, hoje não tem mais. Pessoas que respeitavam o Senhor, hoje não respeita mais. Hoje não tem temor. Não teme mais o Senhor. Tem medo do homem, mas não tem medo de Deus. Não respeita. Não é ter medo, é ter respeito. Porque o Senhor, ele está acima de todas as coisas. É ele que está com o poder nas mãos. É ele que governa o mundo. A humanidade está nas mãos de Deus. É o Senhor que sustenta a nossa terra. Se não fosse o Senhor, nós não estaríamos aqui mais. Porque é Ele que controla tudo. O poder soberano de Deus. Ele está no controle de todas as coisas. Nada sai do controle do Senhor. Não cai uma gota de água na terra se não for a permissão de Deus. Permissão do Senhor. Quando Jesus foi condenado, ele já tinha batido em Jesus, esbofeteado o rosto de Jesus, e levaram Jesus ali diante da multidão, Pilatos, e Pilatos falou: eu não vejo culpa nenhuma nele. E o povo mandou crucificar Jesus sem culpa nenhuma. E teve uma hora que Pilatos falou com Jesus: você não vai. Fez uma pergunta para Jesus e Jesus não respondeu ele. E ele pegou e falou para Jesus: você não vai me responder, não? Eu tenho autoridade para mandar te prender e para mandar te soltar. Quer dizer, para crucificar ou para soltar você? E Jesus falou para ele. Jesus falou para ele o seguinte: nenhuma autoridade, nada acontece aqui na terra se do céu não dar autoridade, se do céu não dá ordem. Nada acontece na terra se a ordem não vir do céu. Meu irmão, tudo que acontece na terra é porque houve no céu uma ordem para que pudesse acontecer aqui na terra. Nada foge do controle de Deus, o poder soberano do Senhor. Meu irmão, o tempo passa e nós mudamos o caráter. Pessoas que eram servas do Senhor, serviu o Senhor, tinha temor, hoje não tem mais, mudou. Hoje é uma pessoa que gosta de fazer o que é errado. E eles acham que Jesus mudou. O nosso Deus não muda. Ele continua sendo o mesmo. O caráter dele é o mesmo. A promessa que ele fez para o teu povo é a mesma promessa, não muda. Glória a Deus, aleluia.
Eita glória! Então, meu irmão, o nosso Deus, ele não muda. Eu mudo, você muda, as pessoas mudam, mas o nosso Deus, ele não muda, ele continua sendo o mesmo. Aquele Deus maravilhoso, aquele Deus bondoso, aquele Deus misericordioso, aquele Deus paciente, ele continua sendo o mesmo. Mas nós não podemos enganar, nós achar que o Senhor vai ficar o tempo todo passando a mão na nossa cabeça. Você acha, meu irmão, Deus, ele é amor, mas ele é justiça também. O juízo de Deus não falha. Você pode escapar das autoridades desse mundo, mas você não consegue escapar do juízo de Deus. Vai chegar um tempo que o Senhor, ele vai julgar toda a humanidade, tanto os bons como os ruins, os pobres, os ricos, os brancos, os mais escuros. Não tem essa, meu irmão. O Senhor vai julgar toda a humanidade. Porque aqui na terra tem essa divisão. É, fulano é rico, fulano é pobre, fulano é branco, fulano é isso. Não, meu irmão. Com o Senhor não tem barganha. Nós vamos ser julgados iguais. A única diferença é para aqueles que estão vivendo uma vida agradável aos olhos do Senhor. Esses vão ter um julgamento um pouco mais tranquilo. Agora quem está no pecado está só aumentando o sofrimento para o dia do julgamento, que vai acontecer tanto para quem morreu e para quem está vivo. O julgamento será para todos. Ah, mas quem morreu acabou. Acabou não, meu irmão. Não acabou. A Bíblia fala que o homem tem o único direito de morrer uma vez só. Depois disso, vai direto para o juízo de Deus. Então, não tem essa, meu irmão. Ah, fulano morreu. Receba ele aí, Senhor. Receba ele aí no céu. Ele é uma boa pessoa. Não é assim que funciona. Você pode fazer missa de sétimo dia, de 14 dias, de 7 anos, de 20 anos. Não adianta. Porque não é as orações que você faz aqui depois que a pessoa parte que vai mudar o destino dela. Mas se você hoje tem alguém que você ama, que você tem um carinho grande por ela, e você vê que ela está no caminho errado, você pode falar de Jesus para ela, para que ele venha se arrepender dos seus pecados, entregar sua vida para Jesus, tomar sua cruz e seguir Jesus. Aí sim, vai mudar muita coisa na vida dela. Quando ela partir daqui, você vai até ficar feliz, porque você sabe que ela esforçou para poder agradar o nosso Deus. Glória a Deus! Aleluia! Vamos para a palavra aqui então, em nome de Jesus. Vamos aqui para a palavra, meu irmão, para você entender melhor sobre o nosso Senhor e Salvador Jesus Cristo. Meu irmão, o nosso Deus, ele é imutável, ele não muda de caráter, ele não muda as suas promessas, tudo o que ele prometeu, ele é fiel para cumprir. Então, não tente você mudar as coisas de Deus, porque você não consegue mudar nada. Nosso Deus, ele é o mesmo. Quem tem que mudar para estar na presença de Deus, do Senhor, somos nós. O nosso Deus não vai mudar nada para você se achegar perto dele. Se você quer se achegar perto de Deus, você tem que largar os seus costumes, largar suas crenças, largar o seu, esse negócio de você fazer só para você, agradar você. Você tem que agradar a Deus. Então agrada-te do Senhor e ele satisfará o desejo do vosso coração. Glória a Deus, aleluia. Em um mundo, meu irmão, em um mundo que está em constante mudança e movimento, podemos contar com a natureza imutável de Deus.
Um mundo que vive mudando de opinião. Você vê nascer um homem, daí a pouco você encontra com aquele homem, ele já fala que é mulher. Olha para você ver que teve mudança durante esse tempo. Chegou aqui, quando nasceu o sexo, era masculino. O tempo passou e essa pessoa mudou. Essa pessoa que seria um homem, que nasceu homem, hoje fala que é mulher. Mudou a documentação, mudou o nome e acha que está tudo certo. Na verdade não está. Porque o que Deus criou não tem como ser mudado. Se nasceu homem, é homem. Se nasceu mulher, é mulher. Mas o mundo que vive em constante mudança, você vê isso acontecer e para as pessoas é normal. A mãe que tem um filho que nasceu homem, hoje é mulher. Hoje fala que é mulher, se veste como mulher, quer se comportar igual mulher. E a família fala que está tudo certo. Na verdade não está, meu irmão. Porque o que Deus criou, o homem não pode mudar. Quando morrer, está morrendo, não é uma mulher, é um homem. Por que é um homem? Porque nasceu homem. Não tem como ser mudado. O que Deus criou, o homem não muda. Eu posso mudar o tempo todo. Eu posso ser uma pessoa ruim, uma pessoa que vive no pecado, na prostituição, vive nas paixões desse mundo, mas eu estou desagradando a Deus, porque não foi para isso que Ele me criou. Ele não me criou para me viver nas paixões desse mundo, mas Ele me criou para me agradar a Ele, para me agradar a Ele em tudo. Tudo que eu faço tem que ser para agradar a Deus. Então, o mundo que está em constante mudança, você não pode mudar. Você tem que continuar sendo o mesmo. Ou você acha que Jesus mudou de lá para cá? Você acha que esses anos todos que passaram, esse tempo que Jesus teve aqui na Terra, você acha que Jesus mudou? Ou ele é o mesmo? Jesus não mudou, ele é o mesmo. Jesus não mudou, meu irmão. Jesus, ele é o mesmo. Em um mundo que está em constante mudança e movimento, podemos contar com a natureza imutável de Deus. Nós temos que contar com Deus. Nós não podemos seguir o homem, porque o homem está mudando todo o tempo. Está em constante mudança. Está em movimento, está mudando. Uma hora diz que é homem, uma hora respeita a esposa, outra hora não respeita. O filho, uma hora obedece o pai, outra hora desobedece. A mulher, uma hora é fiel ao esposo, outra hora não é. O esposo, uma hora é fiel à esposa, em outras horas não é. Quando passa um tempo, já não é. Uma hora quer estar casado, outra hora quer estar solteiro. O homem está sempre em mudança. Mas o nosso Deus, ele não muda. Ele é o mesmo. Então, inspirado pelo Espírito Santo, o autor de Hebreus disse assim: Jesus Cristo é o mesmo ontem, hoje e para sempre. Está no livro de Hebreus 13, capítulo 13, versículo 8. Jesus Cristo é o mesmo ontem, hoje e para sempre. Ele não muda. Ele não muda. Jesus não muda, meu irmão. Eu mudo, você muda, as pessoas mudam, mas Jesus não muda. Jesus é o mesmo. Ontem, hoje e para sempre. O mesmo Jesus que teve aqui na Terra, passou pelo sofrimento que passou, foi condenado por crime que não cometeu, levou a culpa de todas as pessoas, de toda a humanidade, morreu para que nossos pecados fossem perdoados, ele é o mesmo. Ontem, hoje e para sempre. Então Jesus não muda. Você vê, um tempo atrás você não via tanta mudança, mas hoje você vê. Você vê, antigamente, você via mais casamento. Hoje você vê mais separação. Antigamente você via homem honrando os seus pais,
filho honrando os pais, hoje você vê filho desonrando os pais. Antigamente você via aquele que nascia homem, ele morria como homem, ele não se tatuava, ele não se corrompia com as coisas desse mundo, morria como homem. O pai tinha até orgulho, falava: esse aqui é meu filho, esse aqui nasceu homem e vai morrer homem, é um homem de caráter, sempre foi respeitoso, esse aqui pode casar porque é um homem bom, é um homem que sabe cuidar da família, esse pode ter filho porque vai ser um bom pai, essa pode ser uma esposa porque foi uma mulher criada dentro de casa, respeitosa, uma mulher cuidadosa, essa pode ser uma mãe e vai ter uns filhos maravilhosos. Então por quê? Porque não teve mudança, foi criado com o pai e aprendeu a ser homem e continua sendo homem. A mulher nasceu mulher e continua sendo mulher. Ah, mas eu vi fulana que morava com um homem e hoje não quer mais, hoje ela decidiu morar com a mulher. Aí tá errado. Tá mudando. Tá mudando o caráter. Não pode ter mudança. Nós nascemos. Se nasceu homem, é homem. Se nasceu mulher, é mulher. Tem que permanecer. Não pode ter mudança. Ah, eu era um filho bom, mas de tanta coisa eu vejo acontecer, hoje eu não sou mais. Não respeito mais os meus pais. Eu mudei mesmo. É. Seria bom não ter mudado, porque você mudou e está desagradando a Deus. Porque na Bíblia, o Senhor nos orienta. A palavra do Senhor diz para nós honrar os nossos pais, para que os nossos dias sejam prolongados aqui nessa terra. Aí está falando: filhos, honra o seu pai e a sua mãe, para que os seus dias sejam prolongados aqui nessa terra. Aí você vê filho morrendo na criminalidade. Por quê? Porque é desobediente aos pais. Glória a Deus, aleluia. Então Jesus Cristo, ele é o mesmo ontem, hoje e para sempre. Um título para as três partes distintas ou pessoas de Deus. E a Trindade, Pai, Filho e Espírito Santo, é o Filho Jesus Cristo, é o reflexo mais puro do Pai que nunca muda. Jesus, ele é o reflexo de Deus, porque Jesus, ele não mudou. Ele teve aqui no meio da humanidade, a humanidade vivendo uma vida pecaminosa, na maldade, e Jesus, ele continuou sendo filho, seguindo o reflexo do Pai. Ele continuou sendo filho de Deus, obediente a Deus. Imagina um filho que não mudou, que mesmo estando no meio da sociedade, que todo o tempo está mudando, em constante mudança, Jesus não mudou, ele continuou sendo o mesmo. E Jesus continua sendo o mesmo. Ele é o mesmo ontem, hoje e para sempre. Ele não muda. Jesus não muda. É o que Jesus quer de mim e de você, meu irmão. Nós não podemos mudar. Ah, mas está tudo mudando. Mas nós não podemos mudar. Nós não podemos mudar para agradar os outros, agradar esse mundo. Não adianta você ganhar o mundo inteiro e perder a salvação. Então você tem que agradar a Deus. Você não tem que agradar a placa da igreja, você não tem que agradar o pastor, mas quando você agrada a Deus, você agrada aos seus irmãos, você agrada ao seu pastor, você agrada ao seu vizinho, você agrada aos seus amigos, você agrada a todos, quando você agrada a Deus. Quando você vive verdadeiramente como filho de Deus, assim como Jesus tem o reflexo de Deus. Ele não mudou. Jesus Cristo é o reflexo mais puro do Pai, que nunca muda.
Quando desvendamos o incrível mistério que o Deus encarnado na pessoa de Jesus Cristo, vemos que ele disse coisas ousadas como o Pai e eu somos um só. Olha o que Jesus falava. Jesus, ele sempre declarava: ah, como o Pai sou, eu também sou. Nós somos iguais. No livro de João, capítulo 10, versículo 30, fala: quem me ver, vê o Pai. Olha para você ver. Quem vê você, tem que ver Jesus em você. Quem me ver, tem que ver Jesus em mim. Eu não posso mudar, porque eu sou reflexo de Jesus aqui nessa terra. Você é o reflexo de Jesus aqui na terra. Um homem que nasce homem, daí a pouco fala que é mulher. Meu Deus do céu, tá andando contra as coisas de Deus. Tá errado isso aí. Então, no livro de João, capítulo 10, versículo 30, fala: quem me ver, vê o Pai. João 14, 9. E agora, Pai, glorifica-me e leva-me para junto de ti, para a glória que tive a teu lado. E agora, Pai, glorifica-me e leva-me para junto de ti, para a glória que tive a teu lado antes do princípio do mundo. É. Meu irmão, Jesus, ele não mudou. Jesus, ele é o mesmo. Jesus, ele sempre declarou que quem via ele também conseguia ver Deus, porque ele agia como o Pai. Aí você vê a pessoa, você fala: oh, aquele ali não é o filho de fulano? É, ué, mas estranho, porque o pai dele é respeitoso, um homem educado, um homem que procura agradar as pessoas, e esse aí é o filho de fulano? Não dá pra acreditar, não. Mudou demais. É um homem nervoso. Ué, mas esse aqui não é o filho de fulano, nasceu homem, e agora tá aqui todo transformado, vestido de mulher? Estranho, porque o pai dele é um homem de respeito, um homem de caráter, um homem de família que tem princípio. Tá estranho. Então não pode ter mudança, meu irmão. Se ter mudança, não agrada a Deus. A mudança que tem que ter é para agradar a Deus, não para agradar a mim e a você. Então Jesus, ele sempre falava que quem via ele, ele fala: quem me vê, vê o Pai. Então quem me vê e vê você tem que ver Jesus em nós. João descreve Jesus como a palavra no princípio, aquele que a palavra já existia. A palavra estava com Deus e a palavra era Deus. Então, tudo que Jesus falava vinha de Deus. Então, a palavra de Deus era a mesma palavra de Jesus. E é a mesma palavra de Jesus. Jesus, ele está na alta autoridade. O poder soberano está nas mãos de Jesus. Porque o próprio Deus deu para ele. A palavra de Jesus é a palavra de Deus. Não muda. Meu irmão, quando você desagrada Jesus, você desagrada a Deus. Quando você brinca com Jesus, você está brincando com Deus. Você não está levando Deus a sério. E a Bíblia fala: com Deus ninguém se brinca. E por que que você brinca com Jesus? Jesus é o reflexo de Deus. Jesus, quando você vê Jesus, você tem que lembrar de Deus, que está na alta autoridade. Eles têm a mesma palavra. A palavra de Jesus é a mesma que Deus deu para ele. Então ele fala aquilo que o Pai manda ele falar. Então Jesus está falando para mim e para você hoje, para nós não mudar, porque o mundo está mudando em constante mudança.
E nós não podemos mudar para agradar o mundo. Nós temos que mudar para agradar a Deus. Por isso que João descreveu Jesus como a palavra no princípio, aquele que a palavra já existia. A palavra estava com Deus e a palavra era Deus. João, capítulo 1, versículo 1. Deus disse, Ele mesmo eu sou o Senhor e não mudo. Meu irmão, Jesus ele não muda. Ele é o nosso Senhor, Deus. Jesus sempre falava de Deus. Deus disse sobre ele. Deus disse sobre ele mesmo. Eu sou o Senhor e não mudo. Deus falou sobre ele mesmo. Eu sou o Senhor e eu não mudo. Deus disse. Ele disse, eu sou o Senhor e eu não mudo. Você muda, eu mudo, o mundo muda. Mas o nosso Deus, ele não muda. Ele é o mesmo. Ontem, hoje e para sempre. No livro de Malaquias 3:6 fala, esta qualidade é imutável e é chamada de imutabilidade de Deus. Então Deus ele não muda, o caráter dele não muda, a promessa dele não muda. O que ele prometeu, ele é fiel para cumprir na minha vida e na sua vida. Você muda, eu mudo, o mundo muda, mas Deus não muda. Ele é o mesmo, ontem, hoje e para sempre. De geração em geração, Deus é a rocha inabalável em que podemos firmemente basear a nossa fé. Então, em Deus, nós podemos basear a nossa fé. Você tem que observar, meu irmão, como você está vivendo. Você teve mudança de caráter? Então, você está desagradando a Deus. Dá para ver que você não está vivendo baseado na fé. Você não está vivendo conforme a vontade de Deus. De geração em geração, Deus é a rocha, ele não muda. Meu irmão, Deus é a rocha aonde eu e você temos que estar alicerçado. Deus disse sobre ele mesmo, eu sou o Senhor e não mudo. Malaquias 3:6. Esta qualidade é imutável, é chamada de imutabilidade de Deus. De geração em geração, Deus é a rocha inabalável em que podemos firmemente basear nossa fé. Deus não mente, ele não é injusto, ele é sempre bom, ele é sempre fiel, ele é completamente perfeito, ele é autossuficiente, ele é autossuficiente. Ele é continuamente firme e constante, permanentemente eterno. Então Deus ele não muda. Tudo que Deus criou, ele quer, ele criou para a eternidade. Ele criou o homem para que o homem seja também eterno. É por isso que ele está nos chamando para nós entrarmos, para nós podermos entrar no céu também. Porque assim como ele é eterno, ele quer que eu e você sejamos eternos também. Deus ele não criou a geração, ele não criou o homem para que o homem morresse e fosse lançado no fogo do inferno, no sofrimento. Mas ele criou o homem para ser eterno, assim como ele é eterno. Glória a Deus, aleluia. Se o seu mundo foi abalado, ou se tudo à sua volta parece estar mudando, ou se é difícil discernir o que é firme e o que é constante, você pode confiar e esperar e colocar sua esperança em Jesus. Então tudo pode estar abalado ao seu lado, mas se a sua rocha for Jesus,
Você vai ver que nos momentos difíceis, o Senhor ele vai sustentar você. Glória a Deus, aleluia. Ele não é apenas o seu justo Salvador, mas ele também é o seu Deus imutável. Quer dizer, um Deus perfeito. Um Deus que nunca muda. Então, se você quer ser uma pessoa melhor, você tem que aproximar de Jesus. Porque ele é o justo Salvador. Então, ele é justo, meu irmão. Para que você possa agradar a Deus, você tem que ser justo. Porque ele é justo. Nosso Deus, ele não é injusto. Ele não muda. Ele tem um caráter que não muda. Então o seu caráter também não pode mudar. Seja homem que agrada a Deus. Seja mulher de Deus. Seja homem de Deus. Glória a Deus. Essa é a palavra de Deus para mim e para você hoje. Jesus, ele não mudou. E ele quer que eu e você também continue. Nós continuamos sendo fiel. O caráter que ele nos deu não pode mudar. Tem que ser um caráter, aquele mesmo caráter que ele nos deu ontem, tem que ser ontem, hoje e para sempre. Não pode mudar. Aí eu vou mudar porque algo mudou. Muita coisa mudou nessa terra, eu também vou mudar. Pois é, não pode mudar. Você foi, Deus te deu um caráter de homem. Então seja homem. Deus te deu um caráter de mulher. Seja mulher. Você não pode mudar. Você não pode mudar aquilo que Deus já criou. E o homem não consegue mudar. O mundo está em constante mudança, movimento. Mas você não pode mudar. Continue agradando o Senhor. Não muda. Porque Jesus não mudou. E as promessas que ele fez, ele é fiel para cumprir na minha vida e na sua vida. Então não muda. Porque Jesus não mudou. E ele quer que eu e você seja eterno como ele é. Glória a Deus. Aleluia. Jesus, depois de ter criado, Deus, depois de ter criado o céu e a terra, ele entrou em descanso. Jesus, depois de estar na terra, de ter passado pelo sofrimento tão grande, aonde ele enfrentou a morte de cruz, ele também recebeu descanso. Eu e você estamos nesse mundo sofrendo, passando por luta, mas Jesus quer que eu e você também entre no descanso, assim como ele também entrou. Então não muda, meu irmão. Não muda, meu irmão, para agradar ninguém, mas muda para agradar a Deus. Você tem que mudar todo dia. Mas é para agradar a Deus. Larga as suas vontades pecaminosas, os seus desejos carnais e começa a viver como cidadão celestial. Ah, mas eu moro na terra. Você mora na terra, mas você não é daqui. Você não pertence a essa terra. Vocês foram ressuscitados com Cristo, portanto, ponham o seu interesse nas coisas que são do céu, onde Cristo está sentado ao lado direito de Deus. É para lá que você tem que olhar. Levante essa cabeça. Porque Deus é contigo, homem de Deus e mulher de Deus. Glória a Deus. Aleluia. Vamos de mais louvor. Daqui um pouquinho eu volto em nome do Senhor Jesus. Encerrando a nossa programação. Eita glória. Que maravilha. Que palavra abençoada que o Senhor preparou para nós hoje. Olha que maravilha. Glória a Deus, aleluia. Vamos de louvor, daqui um pouquinho eu volto em nome do Senhor Jesus. Glória a Deus, aleluia. Eita glória, que maravilha.

Glória a Deus, aleluia! Voltando aqui com a nossa programação, o programa Entardecer com Cristo. Apresentação, esse vosso amigo Rosalino Cardoso. Glória a Deus, aleluia! Obrigado aí cada irmão que está conectado na programação nessa tarde maravilhosa, aliás, nessa noite, né, de sexta-feira. Que maravilha, né, meu irmão? O Senhor falou algo muito grande, né? Algo assim que muitas das vezes a gente não entende, né? A gente não entende que o mundo que está em constante mudança e você vê as pessoas mudando. Mas nós não fomos criados para ficar em constante mudança, mudar para agradar o mundo. Nós não lutamos, nós não estamos em constante mudança para agradar o mundo, mas nós estamos em constante mudança para agradar a Deus, deixando o nosso eu, deixando o nosso querer e fazendo a vontade do nosso Deus. Foi para isso que eu e você foi chamado. Nós fomos criados para adorar a Deus, para glorificar o santo nome poderoso de Jesus. Não fique por aí, meu irmão, adorando esses deuses que o homem criou. O povo já começou a juntar as religiões aí. Não sei o quê, é catolicismo. Tá juntando o mundo, tá juntando ali espiritismo com católico. Olha que loucura. Eles estão mudando. Mas o nosso Deus, ele não muda, ele é o Deus verdadeiro. Nós não seguimos a base de homem nenhum. Nós seguimos os exemplos de Jesus. Nós não seguimos homens, mas nós seguimos Jesus. O nosso caráter, ele não é dessa terra. O nosso caráter é do céu, é do nosso Senhor. É por isso que Jesus Cristo é o mesmo ontem, hoje e para sempre. Você vê a humanidade o tempo todo em mudança, mas o nosso Deus, ele não muda. Ele é o mesmo, ontem, hoje e para sempre. Então não muda. Continue sendo fiel a Deus. Continue com a sua vida entregue ao Senhor. Porque a nossa rocha, ela é o nosso Deus. Jesus Cristo, ele sempre falava: quem me vê, vê o Pai. Então quem vê você, tem que ver Jesus também. E ele sempre falava: e agora, Pai, glorifica-me e leva-me para junto de ti, para a glória que tive ao teu lado antes do princípio do mundo. Então, Jesus, ele quer nos levar para junto dele. E Jesus, ele sempre foi, Jesus Cristo é o reflexo mais puro do Pai, que nunca muda. Então não muda. Você é o reflexo de Jesus? Então não muda. Porque se você é filho de Deus, se você segue os passos de Jesus, você não vai mudar. Você vai ter o reflexo mais puro de Jesus também. Assim como Jesus tem o reflexo mais puro do Pai, que é do nosso Deus. Aleluia! Encerrando a nossa programação, Deus abençoe grandemente a sua vida, sua casa, sua família, em nome de Jesus. Pai, muito obrigado por essa noite. Obrigado, Senhor, por essa palavra. Obrigado, Senhor, por o Senhor ter nos despertado. Tem muitas pessoas dormindo. Tem pessoas mudando aí para agradar o homem. Tem pessoas mudando aí para agradar o filho. Tem pai mudando para agradar os filhos. Esposa mudando para agradar o esposo. Agrada a Deus, porque se você agradar a Deus, você agrada ao seu esposo. Esposo, agrada-te do Senhor, e ele satisfará o desejo do vosso coração. Se você agrada a Deus, você consegue
levar algo de bom para sua casa. Então, esteja sempre alicerçado nessa rocha que é Jesus. Pai, abençoe o teu povo, fortaleça cada um deles, um final de semana abençoado, uma noite maravilhosa de sexta-feira. É o que eu te peço e te agradeço. Em nome do Pai, do Filho e do Espírito Santo. Glória a Deus, aleluia! Obrigado, meu irmão, obrigado a cada um de vocês que ficou conectado na programação até agora. Lembrando vocês que amanhã nós temos a programação aí, o programa Minha Esperança, com nossa irmã Alcione Rodrigues, direto lá de Parnaíba, Piauí, para todo o Brasil, através aqui das ondas sonora da nossa web rádio, Edificando Vida, a verdade é Jesus. Com a parceria da Igreja Esperança, em Parnaíba, Piauí, na direção do pastor Marinaldo Vieira. Deus abençoe, fique na paz e muito obrigado. Deus abençoe, tenha um ótimo final de semana e uma noite maravilhosa de sexta-feira. Eita glória, fique na paz. Muito obrigado, meu irmão. Muito obrigado, minha irmã. Deus abençoe. Deus abençoe a cada um de vocês. Fique na paz. Muito obrigado.

0: 7:21.
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2: Glória a Deus, a paz do Senhor Jesus a todos os telespectadores da Rádio Comunhão com Deus e também nossos ouvintes do aplicativo da nossa rádio. Boa noite, todos estejam na paz do Senhor Jesus. Que horas são agora?
3: 20 horas.
2: 20 horas em ponto, estamos ao vivo para a honra e glória do Senhor Jesus mais uma vez nesta sexta-feira. É, sexta-feira, dia 28 de agosto. Deus permitiu mais uma vez estarmos juntos aqui para adorar o santo nome do Senhor. A todos, né? Como foi a sua sexta-feira até chegar aqui? Creio que foi boa, né? Deus permitiu mais uma vez você chegar aqui conosco para até as 22 horas, né? Estarmos adorando a Deus e também estarmos louvando a Deus com muito louvor que vocês vão estar pedindo já, né? O pessoal já vai estar começando aqui com os louvores. Então, já nessa noite, já aconselho você a pedir seu louvor, tá bom? Vamos juntos até às 22 horas, tá, pessoal? Deus abençoe a todos vocês que estão conosco nessa noite para adorar a Deus, tá bom? Pessoal, tá chegando, né, a turma aqui, os irmãos da nossa live, já tá chegando, já tá entrando, já tá falando de novo, hein? Agora, Deus abençoe. Vamos começar a nossa playlist da noite com Marcelo Marques e André aqui no melhor lugar, para podermos iniciar nossa parte de louvor aqui. E já eu volto para atender o primeiro pedido que tem que chegar, tá bom? Rádio Comunhão com Deus, a rádio do povo de Deus.

0: 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Glória a Deus, estamos de volta na rádio Comer com Deus, né? Aqui no aplicativo da nossa rádio e também na live do TikTok. Deus abençoe. Pessoal, tô meio atrasado aqui, viu? Deus abençoe cada um que está fazendo pedido. Nossa irmã de Deus, está em sexto lugar, viu, minha irmã? Sexto lugar do seu pedido nessa noite. Deus abençoe já já. Estarei colocando o seu pedido nessa noite, minha irmã. Bom, vamos começar a atender os pedidos dessa noite. Nossa irmã Vera Franco hoje chegou de novo em primeiro lugar. Ela pediu louvor aqui, deixa eu ver qual que é, minha irmã. Ela pediu louvor aqui, tem uma congregação Ada, do Samuel Miranda e da Isaac Marins, é isso? Deus abençoe a nossa irmã Vera Franco lá de Mauá, que pediu louvor e ofereceu aqui pra mim. Ô, glória, Deus abençoe, minha irmã. Pra Camila e a todos da live também, minha irmã. Ô, glória, Deus abençoe, viu? Obrigado pelo oferecimento. Deus abençoe sua vida. Vamos junto, pessoal. Vamos ver esse louvor aqui da Rádio Comer com Deus e eu volto já já. Dá pra Deus pedir que estiver chegando.
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3: Glória a Deus, estamos de volta aqui na Rádio Comunhão com Deus, no aplicativo da nossa rádio, nessa sexta-feira, né? Hoje foi dia, né, de voltar a trabalhar, né? Graças a Deus, voltei hoje, né, hoje foi bom, né? Foi bem corrido, mas eu quero perguntar para vocês hoje, olha rapaz, olha, postei um vídeo na madrugada, meia-noite e meia, o vídeo de hoje, da reflexão de hoje, eu postei na madrugada, rapaz, lá no Facebook,

0: poucas visualizações. Pessoal, olha, olha a reflexão de hoje. Eu me baseei ontem em cima do acontecimento do convidado. O que está acontecendo no mundo? Ouça um alerta. É um alerta para nós, para mim, para todos, viu? Nessa sexta-feira. Maria de Nova, boa noite. A paz de Jesus, meu irmão. Que Deus te abençoe. É um alerta. Ó, quero agradecer a nossa irmã Vera Franco. Minha irmã, obrigado pela sua participação nessa noite. Que Deus abençoe sua vida, viu? Volta aqui, a irmã de cá. Não precisa nem falar, né, irmã? Deus abençoe. Ó, vamos pro próximo pedido, nosso irmão Marcos Oliveira. Nosso irmão Marcos Oliveira, ele tá com a nossa live no TikTok. Ele pediu aqui debaixo das asas o Voz da Verdade. Rapaz, esse louvor aqui, se eu pegar o completo, é 10 minutos, viu? Vamos pegar o... E tem 6 minutos, sim. Glória a Deus. Vamos juntos adorar a Deus. Olha só, tá quase começando. Pera aí, não começa agora não. Pronto. Que Deus abençoe nosso irmão Marcos Oliveira. Vamos juntos adorar a Deus, meu irmão. Vamos adorar a Deus nessa noite. Eu volto já já aqui na Rádio Comércio Deus, a Rádio do Povo de Deus.
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4: glória a Deus. Estamos de volta aqui na nossa Rádio Comunhão com Deus nesta noite. E sexta-feira, né? Deixa eu ver como é que tá o aplicativo da nossa rádio. O pessoal tá chegando, Tem bastante gente. Glória a Deus. Deus abençoe cada um de vocês que nos ouve aqui na Rádio Comunhão com Deus. Depois vou estar olhando como é que tá no aplicativo, que eu só tô conseguindo monitorar o que vocês estão ouvindo na live, tá bom? Deus abençoe ao nosso irmão Marcos Oliveira. Obrigado pela, por mais um louvor que o irmão pediu aqui e pela participação do irmão nesta noite, viu? Deus abençoe, irmão. Nossa, olha, não preciso nem falar, vocês são de casa, são nossos irmãos praticamente quase de sangue, né? Só não é de sangue, mas é de Cristo Jesus, mas está sempre conosco, é a família, né, de Deus aqui, é a família de Jesus nesta noite, todo mundo junto aqui, reunido, adorando a Deus, e tem que ser fome, né? Verdade? Obrigado, meu irmão. Continue, tá da marginal ainda, né, meu irmão? Eu já cheguei em casa. Ó, a usuário 458-549-9848, quer ouvir o louvor? Deus é. Que Deus é esse, voz da verdade, não é só. Acabei de tocar a voz da verdade, meu irmão. Deus abençoe. Irmã, eu vou colocar aqui usuário, mas a minha irmã, qual o nome, você é tá bom? Usuário 458-549, vou colocar aqui, que é o que é. Que é aqui, né? Quer ouvir? Voz da verdade. Que Deus é esse, ó? É o Deus Todo-Poderoso. Deus abençoe, viu? O que eles falam? Ah, não, desculpa, é o Celso de Soró. Agora que eu vi até o final ali. É o Celso de Soró, tá bom? Celso de Soró. Tá anotado aqui, viu? Deus abençoe. Nossa irmã Tetra Pereira, isso. Pai de Jesus. Amém, obrigado, Deus abençoe você também, sua família, em nome de Jesus, viu? Marginal, ponto de socorro, ei, tá aí na ponto de socorro. Tá longe aí, viu? Vê que eu vou embora mais longe, tem mais família que eu tenho, meu irmão. Vamos chegar em casa, meu irmão, dar um alô aí, que bom que eu tenho. Deus guarde em todo instante que você chegar aí, né? Em nome de Jesus, a irmã Terezinha, Terezinha Pereira, amém, irmão. Bom, vamos pro próximo pedido de louvor aqui. Irmã Rosa, Deus abençoe, irmã Rosa, ela tá como eu quero. É o primeiro lugar aqui na live do TikTok. Irmã, eu escolhi esse louvor pra você, mas é pra todos nós, viu? É pra todos nós. Pra todos nós ficar atentos. O pessoal hoje teve a ousadia de falar assim, mas tudo isso que tá acontecendo, sempre aconteceu. Mas a palavra de Deus diz que a volta de Cristo seria semelhante a uma mulher

0: Cristo. Começa sempre uma dor aqui, passa um pouco, a voz começa novamente. Tem um intervalo grande. Acontece. Eu volto aqui, depois um ano, dois anos aparece lá. Mas depois, as contrações vão diminuindo o intervalo. Na verdade, a ponto de ser muito curto. E o que está acontecendo? Terremotos, inundações, tudo acontecendo em curto intervalo de tempo. E o povo não sabe interpretar isso. Mas o que está dando? Está verdade? Então esse louvor aqui é para nós despertar, tá bom? Deus abençoe na semana. Rose Campos, vamos juntos ouvir esse louvor, eu volto já.
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3: Glória a Deus, estamos de volta aqui na Rádio Comunhão com Deus. Beleza, nós vamos estar orando no final, tá? Vou estar aqui colocando, especificando, estava orando também. Temos que estar atentos, irmãos, atentos, porque o inimigo é sujo, né? Vai usando nossos filhos, que é para atacar a gente. É assim mesmo, mas não podemos perder, né? A presença de Deus, perder a fé, porque é momento de estar em constante oração. Eu falo isso porque eu também já passei por isso na semana, né? Isso, é crescente, está crescendo, acho que estamos com o nariz, né? Mas tem que ser firme mesmo. Vamos proteger os nossos filhos, né? Os inimigos não tem indicado, não. Mas vamos estar orando, viu? Nosso irmão Felipe Santos. Abraço, meu irmão. Pai do Senhor Jesus. Deus abençoe, viu? Glória a Deus. Ó, obrigado, meu irmão Rosi. Obrigado ao esposo também, nosso irmão. Obrigado pela participação. Deus abençoe. A irmã volta hoje, graças a Deus. A irmã chegou certinho, né, meu irmão? Que bom, meu irmão.

0: hoje. Ó, tá cedo hoje aqui também. Tá, nossa irmã Cardina Ribeiro, né, irmã? Nossa irmã já tá conosco. Meu Deus, ela pediu louvor aqui. Então, foi para esse louvor aqui que ela pediu para mim. Eu o nome do louvor, né? Eu costumo tocar, às vezes, o nome do louvor primeiro e esqueço de tocar o nome do cantor, porque é mais fácil para procurar, né? Glória a Deus. Deus abençoe. Nossa, vai, Carlinda. Ela pediu aqui, ó, advogado fiel da Bruna Carla nessa noite. Deus abençoe, minha irmã. Em nome de Jesus, pelo seu pedido de louvor. Vamos juntos adorar a Deus nesta noite. O nosso advogado fiel está aqui para lhe defender de qualquer situação nessa noite. Temos que aproveitar porque ele está com o advogado fiel. Porque quando ele voltar, meu irmão, ele vai vir com o juiz para ajudar a gente. Não vai ter dó, não. Vai julgar todos um por um, conforme a nossa andança, né? Conforme o que a gente quiser. Mas por enquanto ele é o nosso advogado fiel. Então vamos juntos adorar a Deus nessa noite. Eu volto já.
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Glória a Deus, estamos de volta aqui na nossa rádio Comunhão com Deus, a rádio do povo de Deus. Rapaz, eu tava vendo meio estranho aqui, né? O meu irmão, acho que eu deixei o Bluetooth ligado da mesa. Agora sim, tá melhor. Glória a Deus. Ó, estamos de volta aqui no nosso aplicativo da Rádio Comunhão com Deus, a rádio do povo de Deus, e na live do TikTok, né? Sempre fazemos em conjunto na semana e no sábado só exclusivo live pro TikTok. Minha irmã Carlinda, Deus abençoe. Já ia embora sem falar. Obrigado, minha irmã Carlinda. Deus abençoe. Obrigado por você ter participado.

tantos títulos, onde estava lá fazendo mensagem? Não é importante. Glória a Deus. Deus abençoe, minha irmã Carlinhos. Deus abençoe sua vida em nome de Jesus. A irmã também já é de casa, não tem nem palavra, né, meu? Glória a Deus. Bom, próximo louvor aqui. Ah, mas minha vovó já está com a ela chega, irmão. Glória a Deus. Ó, depois da nossa irmã Carlinhos, a nossa irmã Silvia, registra. A nossa irmã Silvia Regina pediu que eu oferecesse um louvor, que eu pegasse um louvor aqui. E aí, né, colocando entre esse louvor que eu ofereci para a nossa irmã Rose Campos, veio na minha mente também que eu preciso passar um louvor pro povo de Deus. E esse louvor aqui é uma coisa que eu vou Deus. Acho que é isso. Muito bom.

0: Ele coloca no meio, né? Isso? Não. Mas se eu não disse que a gente tem um blog, meu irmão. Enquanto você vai numa oração, não está orando, viu? É um dia. Daniele, boa noite, Pai do Jesus. Deus abençoe, obrigado por compartilhar a live. Boa tarde, Senhor, com Deus. Boa tarde, nossa, nossa, Regina, eu vou colocar esse louvor aqui. Eu pego pra mim também, viu? Eu vou pegar a porção dela pra mim. E espero que os irmãos também entendam. Vai entender muito fácil. Vamos ouvir daqui da filha da carga. O Chile Carvalhais, né? Desapareceu tudo. É isso que a gente tem que falar. Vai desaparecer um povo logo, logo. E eu quero estar no meio desse povo. E eu vou estar. E você?
1: Vai estar comigo, vai?
0: Então vamos juntos adorar a Deus com esse louvor. A pedindo da sua e eu volto já já.
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2: 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Estamos de volta aqui na Rádio Comunhão com Deus. Obrigado, nossa irmã Silvia Regina, obrigado, né, por estar conosco aqui e pelo seu pedido, obrigado pela sua participação em nome de Jesus, tá bom? Nossa irmã Silvia Regina também, de casa, né, minha irmã? São todos de casa, glória a Deus. Nosso irmão Mário Alves, de onde é a rádio? A rádio, nós estamos situados aqui em Osasco, meu irmão, na Grande São Paulo, viu? Osasco, aqui em volta de Carapicuíba, em volta de Barueri, São João do Parnaíba, tá bom, Sérgio e a cidade de São Paulo. Osasco, eu venho nele. Acompanhe a live da Mendes, da Santa Luzia. Nossa, você vê, obrigado, meu irmão. Deus abençoe, tá? Nossa, vamos lá de Porto Alegre. Deus abençoe o povo de Porto Alegre, Rio Grande do Sul. Pessoal, um peso, hein? Rio Grande do Sul, glória a Deus. Ó, próximo pedido da noite, nossa irmã Edileuza Fernandes. Glória. Nossa irmã Edileuza Fernandes. Dá um alô, meu irmão.

0: Já show. Ô, Glória. Minha irmã Edilda Fernandes, obrigado. Deus abençoe pelo seu pedido de louvor nessa noite, minha irmã. Aqui o seu pedido. Glória a Deus.
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4: Glória a Deus, estamos de volta aqui na nossa live do TikTok e também na aplicativo da Rádio Comunhão. Pessoal, vou falar uma coisa pra vocês. Vocês têm exatamente um minuto e meio pra pedir louvor, porque eu vou encerrar às 21h, tá? Só um minuto e meio pra pedir louvor. Quem não pediu ainda, peça agora, porque senão não vai pedir depois. Nosso irmão João Luiz, Pai de São Jesus, meu irmão. Tá com a família ligada aqui no Glória, tá em Floresta, no Pará, que Deus abençoe. Irmão, aí no Pará deve ser bem abafado, né? Bem quente abafado, né? Glória a Deus. Uma Tereza, na realidade, pode ser que termine exato no horário, mas também às vezes passa um pouquinho. É às 22h, você termina normalmente, tá? Glória a Deus. Nosso irmão Gil Souza tá pedindo Quarteto de Leard. Toca um louvor do Quarteto de Leard agora, meu irmão. Isso é pessoal. Falta 40 segundos. Vou colocar aqui o nosso irmão Gil. Um louvor do Quarteto

Glória a Deus. Minha irmã de Leozinho, perdão, obrigado. Olha, eu queria ser seu filho, eu ia falar. Minha irmã de Leozinho, obrigado, Deus abençoe. Deus te diga, boa. Eu não sei se a irmã vai estar aí. Amanhã eu trabalho também, viu? Glória a Deus. Mas, continue aí, meu irmão. Em nome de Jesus, obrigado pela sua participação, pelo seu caminho, irmão de casa. Em nome de Jesus, para participar. Tá bom? Bruno não, é a Ana Beatriz. Bruno Dutra é a Ana Beatriz. Pai de Jesus, Aninha. Como é que você tá? Tudo bem com você? Deus abençoe. Obrigado por estar aqui, viu? Obrigado por estar aqui. Não quer dizer que você saiu, porque

Glória a Deus, nossa mãe. Olha só, exatamente 21 horas. Nossa, uma glória cai. Que bom, a nossa glória

0: cada reconstrução.
1: Glória a Deus.
0: Luciano Pedro, boa noite, meu irmão, Pai de Jesus. Deus abençoe. Obrigado por estar aqui conosco. Em nome de Jesus. Mamãe, eita, mamãe tá aqui já. Mamãe, Pai de Jesus, mamãe chegou. Mamãe tá aqui, todo mundo chegou. Ó, pessoal, já são que horas?
2: 21 horas e 1 minuto.
0: Ah, é o Pedro. Ah, Pedro. Pedro é o sobrinho. Deus abençoe, meu sobrinho. Então, a gente se leva agora, né? Pedro, ó, vamos pro próximo louvor. Então tá encarado o pedido de louvor, tá bom? Que Deus abençoe a cada um pedido. Olha, são 24 pedidos. Eu tô indo para o oitavo. O nosso irmão Gabriel Pérez, ele saiu da live, tá bom? Então vamos fazer o seguinte, a nossa irmã Janete. Nossa irmã Janete pediu louvor aqui do Olha Eu Aqui, que é Jaqueline, meu irmão. Eu conheço. Deixa eu ver aqui, Jaqueline Lima. Glória, vamos olhar aqui, Jaqueline Lima. Deus abençoe a nossa irmã Janete, viu? Obrigado pelo seu pedido. Ela vai falar aqui, ó. Ela oferece pra Rita de Rita, essa irmã dela. Ela chegou de primeiro, né, Janete? E oferece pra mim e pra todos da live, em nome de Jesus, tá bom? Então vamos juntos aqui adorar a Deus com esse louvor aqui e eu volto pra já.
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